0: Oi, Tossa.
1: É, por isso não.
0: Não, vai ser na sala.
2: You can hold it. 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